0: Oi, Vux, qual a missão de hoje?
1: Missão de hoje. Fernanda, 27 anos, sagitariana e anda de bicicleta todos os dias.

0: Oi, Vux, qual a missão de hoje?
1: Carol Moreiro, 28 anos, portuguesa, atriz e do signo de
2: Câncer. 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

0: noite, rapaz.
1: Obrigado, Fortaleza. Sucesso.
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0: Quem gostou, bota a mão pra cima e faz barulho aí. Obrigado.
1: Valeu, Dendelzinho.
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1: Cara, eu dei uma ansiedade do caralho, mano. Já mandei uma parte de mensagem pra essa filha da puta, mano. Tô achando que ela me bloqueou, mano. Ela achou uma fita ali no meu celular, tá ligado? Tentei dar um pinhão de louco, mas não constou não, cuzão. Foda-se.

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Que legal, que demais, entrando com ritmo de lampada pra você. Bom dia! Esse é o Top 10, chegando junto com você nessa manhã maravilhosa de sabadão. Que chuva gostosa, né, irmão? Fim de semana ali com o professor, batendo aquele papo de manhã, dando aquele bom dia pra você também que tá chegando agora na Rádio Cultura FM. Sejam todos bem-vindos e bem-vindas. A você do interiorzão do meu puruzão, aquele bom dia. Tô na área. Aí comentando com o professor, né, que Deus dá o frio conforme o cobertor, né, irmão? É, tô te falando. Olha aí a chuvão que ele deu ontem pra nós. Deu um vento assim rapidinho, né? Quando comecei a rezar, pedi pra ele dar devagar. Mas legal demais, né? Deveremos agradecer sempre, né, a nosso grande Criador, que ele sabe o que faz, com toda certeza, né? Bom dia pra você que tá desde cedo com a gente aí. Esse é o Top 10, né? Mandando ver pra você até 11 horas com seu comunicadorzão, Denão. Pode mandar aí no 984-13-9721, telefone do sucesso. É o Top 10, cara, o programa do povão, sim. 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

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Que Deus sempre ilumine essas pessoas que nos procuram, tá junto com a gente aí. 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Vários tipos de sandália, meu irmão, masculino, feminino, de várias bitolas, né? 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Além de chuteiras, só sites. É, tênis, bolsas, panelas, cuias, é variedades de coisas. Rapé, né, cara? Com aquele estilo parente, rapé do índio, né? É, mas agora deu, é pra gente melhorar, pra entrar na rádio de boa lá, né, irmão? É, passa lá que você vai conferir o que eu tô falando, além de relógio, pulseiras, óculos, pra você ir pra praia desfilar, pra galera ficar ligada em você, hã? Tanto você, né, você marcha aí cheio de barrão contra as meninas, né, que quer ir pra praia, né, que vai bombar também. Falei demais! Vamos entrar aqui, a gente vai já orar, né, pra entregar na mão do nosso capitão, já tá na mão dele, né? Nosso comandante aí, a nossa nave, pra gente começar o programa junto com você. Participa junto com a gente aí. Pelo zap, você vai no 984-1397-21, né? Fala direto com o Denão, é o telefone do sucesso pra você que tá aniversariando hoje, nesta data, né, de 26, né? Que Deus seja sempre ao seu lado aí. Manda aí uma mensagem, manda aí mensagem de voz, que você imaginar, pro 984-1397-21. Que se quiser, até que eu divulgue aí, você felicitando aniversário a alguma pessoa. Eu já vou dar aqui de antemão, né? Meu amigo Elkson, né? Elkson, já tá dizendo, Elkson, né? Ao meu amigo Elkson aí, um programa todo dedicado a ele. Bom dia, meu amigo Paulo Ninja, gente boa também, profissional de mão cheia na enfermagem, né? Falando do meu amigo Elkson aí, sem comentários, né, Elkson? Um cara altamente didata no que ele faz, né? Sempre nos alegrando aí com a sua sonzeira, a melhor do por hoje, tá vendo, irmão? É, a melhor, cara. Tô te falando, a gente tem que dar valor também ao pessoal da terra aí, né? Um grande profissional, você vê nos eventos aí, né? Tranquilão, gente boa, né? Tem uma criação do meu amigo Curujuba. É, seu Eza, aquele abraço e um bom dia, beleza? Esse é o Top 10.

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1: Legal, bom demais mesmo, né? Quando a gente está na presença de Deus. E sempre eu convido você para orar comigo, para a gente começar o programa já na bênção do nosso Senhor Jesus Cristo, né? Para você que trabalhou a semana todinha, para você que rezou a semana todinha, orou e ainda não aconteceu, calma, persevere, reze, ore, que vai dar certo. Deus é testemunha. Diga: amado Deus, Pai Todo-Poderoso, abençoa nosso dia, Senhor, que está raiando, abre as comportas do céu e derrama bênçãos sobre os nossos lares, nossa cidade. Estamos próximo de uma eleição, estamos em campanha para que o Senhor, com a sua vontade, né, e a vontade do povo, coloque aquelas pessoas que realmente sejam guiadas por Deus, não é verdade? Abençoa nossos familiares e amigos. Que o dia de hoje seja poderosamente abençoado também, rico da sua presença, do seu espírito, do seu amor, da sua paz. Que seja próspero e frutífero, que reúne apenas, que reúna apenas coisas boas, Senhor. Que os nossos caminhos sejam leves e que nossas palavras sejam carregadas de amor. Começa agora Top 10.

0: Que legal demais, né? Rezando a homenagem, né, ao grande cantor, né, a grande dupla, na verdade, né, Rick Renner, né, de forma que formaram a dupla sertaneja, né, o Rick Renner, que nasceram no Tocantins em 1996, construiu uma carreira de 4 décadas, né, marcada por grande sucesso. Esse é um aí, né, irmão? Romântico, né, sucesso romântico, na verdade, né, perdão, falecendo tragicamente, né, agora, em setembro, praticamente, né, esse setembro é o nosso aí, né, que acontece, né, com... praticamente, né, Deus que me perdoe, né, se torna normal a viagem desses caras, tudo em jato, em helicóptero, né, tem que estar com Deus sempre no coração, né, no volante, né, cara, sempre a gente não perde esses grandes cantores porque eles ficam eternizados com as músicas que nem essa aí, né.
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0: Cara top de linha, né? Nasceu em Monte do Carmo, antigo distrito de Porto Nacional, em Tocantins, né? Veio de uma família humilde, teve o pai como principal influência musical, que cantava e compunha também, né? Folia de Reis, na verdade. O primeiro passo começou a cantar ainda criança, né? Formou uma das irmãs dupla, né? Sereno e Serenata. Legal também, né? Mudança para Brasília, há 6 anos, né? Mudou-se com a família para Brasília, onde passou a cantar em barzinhos, casas noturnas, para ajudar ao sustento da família, né? Muitas vezes em troca de comida, né? Encontrou com o Renner em 1980, né? Conheceu Evaído Reis Gonçalves, o Renner, antes de adotar o nome definitivo mesmo, na verdade, chegaram a Rick High também. Aí foi Rick Renner, ficou, né?
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0: Eita, esse é o Top 10ão começando, lembrando, batendo no seu coração. Bata aí também, irmão. Estamos aqui no 984-1397-21, telefone do sucesso, é o nosso telefone, né? Queria mandar de antemão aqui parabéns ao meu amigo Osiel Ferreira, o cara que faz o melhor pastel do Paulinho, meu irmão. Não, Osiel, grande assim, eu passei agorinha, dei um bom dia pra ele aí. Meu amigo Nando Lima, assim, da Manaus, Tânia do Vale. Eita, mulher, é nóis. Pode mandar aqui hoje o programa também, todo dedicado à minha amiga Tânia, né? Pode mandar o pedido aí no 984-1397-21. Mandando ver, né, Tânia? Aquele abraço e um bom dia, parabéns pelo seu aniversário. A Jaqueline do Vale também, hein, Tânia? Tudo aqui na minha frente, né, caba velho? Esse rapaziada, o Sergiane Souza, e muita gente aniversariando ainda que não tá aqui no meu Facebook. Tô com o Facebook aí também, irmão. Liga aí no... Coloca na lupinha. Denis Menezes tá comigo aí no Messenger, beleza?
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0: Bom demais! Esse é o Top 10, com muito mais música pra você. E a gente não para, cara. Sempre aí levando pra você só as melhores.
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0: Bom dia pra vocês que estão na fazenda, nas chácaras, né? Pra você que tá aí no seu sítiozão, mas ligado no Denão. Rimou, não foi, irmão? Rimou. É nóis, hein? É.

Simone Mendes pra você aqui na Cultura FM, só aqui no Top 10, né? Muito legal estar junto com você daqui a pouquinho. Vou passar pra você, você não sabe ainda? É, a gente vai ficar. Quer dar um toque pra você que não tomou café ainda? Voltando aqui, né? Tá tão legal aqui o estúdio, mais vocal, né? Por causa da mesa, né? Não, diretor? Muito top. Os locais de votação que você não tem ainda, daqui a pouquinho um prazo pra você na 44ª Zona Eleitoral de Pauini, né, pra você ficar ligado onde quer que você vai votar. Nem cabe que nem sabe onde é que tá. Onde vai votar, né, irmão? Falar aqui em zona eleitoral, você não tomou aquele cafezão gostoso ainda, não? 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Não?

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1: Eita, cabaré, infarta tudo. É, menino, tava conversando com a menina aqui fora rapidinho, né? Por isso que ficou aí a repetição. Bem, beleza. Olha só, você que tá aí de bobeira ainda não sabe o seu local de votação, tanto você da zona rural quanto da zona urbana da cidade, na 40ª Zona Eleitoral de Paulim. Rapidinho pra você, olha só, na zona urbana no Pantanal, né? O local lá na dona Ivani, né? Liga aí nos locais de votação, rapidinho passando pra você notar aí, tá, pegou já, né? Lá na Dona Ivani tem a sessão 5, 6, 12, 20, 23, 25, 26, 28 e 37. Lembra? É, na tua. Na Cidade Alta, no Frei Mário, né? As sessões do Frei Mário são a 2, a 3, a 4, a 15, a 16, a 24, a 29 e a 32, né? É, porque tem gente que mudou, né? Às vezes mudou algumas sessões aqui, mas tá, é bom você conferir aí. Local de votação na zona, um bairro novo, lá no bairro novo, Jesus Ferreira, a 30, 33, a 34 e a 35. 30, 33, 34, 35. Lá na zona urbana também, na zona urbana, Cidade Baixa, lá no Alberto. A sessão 1, 8, 9, 13, 17, 18 e 31. Já passou pra zona rural, né? Lá na zona rural, no local de votação, lá no... Na escola Luiz Venâncio, na Juricaba, são duas urnas, né? A 10 e a 11. Também lá na escola Rafael Correia, lá no Teu e Ninho, que eu mando aquele bom dia todo especial, rapaziada da Juricaba, Teu e Ninho, né? São só uma sessão, que é a sessão 7, né? A urna lá. Em São Sebastião, lá na Vitória, tem a sessão 19. E lá no São José, lá no Santa Elias, na verdade, são duas, né, para duas sessões, a 14 e a 22. E lá no Cruzeiro do Céu, Vila Céu do Mapiaca, dou aquele bom dia todo especial, não só na prainha, né, mas aqui entrando ali na prainha, né, na fazenda, rapaziada, na fazenda, ligado no Denão, sempre aí na 87, né? Então, antes que eu me esqueça, lá no Mapiaca é 21, beleza? Salvou aí a tua sessão. É, seu voto faz a diferença, cara. Tô te falando. Mandando uma alusão antes que eu esqueça aqui, né? O seu Mário, né? O seu Antônio. Vulgo Boca de Ouro, eita, caba macho, né? Ligado com o Denão aí, é na sua localidade, no Cabação, no seu sítio, né? Na sua fazenda. Curtindo a 87, hein, seu Mário? Aquele bom dia todo especial. A rapaziada que sempre tá dando o prazer de estar junto com a gente, em sintonia em todo o Paulinho, em todo o Brasil, onde a gente tá alcançando, né, as ondas sonoras da 87. É nós no Top 10.

Eita, coisa boa! Tem São Pedro também, né? Rapaziada, soltando fogo no meio do rio. Bom demais, né? Bom demais mesmo, né? Quantas festas legais a gente já não foi nesse interiorzão do nosso Paulinho, né? Tempos bons que não voltam mais. Olha, entrou no automático, hein? É com nós, da 87.

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Legal, esse é o Top 10 e 87,9 MHz, Rádio Cultura de Paulinho, Amazonas, Puruizão. E aos sábados com o Top 10, o programa do povão mais esperado, né, irmão? É nóis da solução, hein, cara, pra você aqui. Hoje tudo tá gerando a redor, que nem o outro, da política, né, cara? Nós não podemos... Essa é a oportunidade que temos para votar nessa eleição em 2026, né? O eleitorado deve estar atento às documentações aceitas, né? As regras para o uso de aparelhos eletrônicos e a ordem de votação na urna, que tem que ter atenção, né? Principalmente com as pessoas mais idosas de idade, né? Tem um aplicativo, acho que todos conhecem já, né? Se não conhece, baixem, é muito legal, entendeu? Tá com o título aí rasgado, aquele negócio. O e-título é bem facinho, cara, maneiro o aplicativo, tô te falando. E-título, coloca aí. Também pode facilitar o acesso às informações eleitorais, à sua zona eleitoral onde você vai votar, tá entendendo? Indica tudo pra você, até sua rota, onde você vai fazer pra ir votar, né? Em determinadas condições, ser usado para identificação, né? No primeiro turno será realizado dia 4 de outubro, que nem vocês sabem, né? Se houver segundo turno, em 25 de outubro, né? Ambos os casos, as sessões eleitorais funcionarão das 8 às 17 aqui no horário de Brasília, mas a gente vai ser mais cedo aqui, tá vendo? A gente vai começar às 7 e terminar mais cedo, tá? É bom ficar atento a isso, né? Foi ordem no nosso treinamento lá, que a gente vai chegar cedinho, né? Às 6 e pouco a gente tá aí, para 7 horas já tá no esquema para você votar, que tem gente que gosta de votar cedo, né? Pelo horário de Brasília também, tá aqui, é previsto, né? Mas para cá, para nós, para Amazonas é diferente, né? Eleitores e eleitores que estiverem em estados com fuso horários diferentes devem observar o horário, que eu falei isso aqui para você, o que levar na votação, né? Rapidinho a gente já vai pro som, só para lembrar que é muito legal. Para ser identificado na sessão eleitoral, o eleitor deve apresentar um documento oficial com foto, não, o CPF também são aceitos carteira de identidade, o SIM, né, da identidade nacional, identidade social, passaporte, carteira nacional de habilitação, carteira de trabalho física, carteira de profissional admitida pelo conselho da classe e título. Cara, não tem como o e-título, né? Resumindo tudo isso aí, tu pegou, baixou o e-título aí, todo mundo tem seu celularzinho, né? Só chegar lá, apresentar, tu pode até printar, entendeu? Se não tivesse a internet, chega lá na mesa do presidente, apresenta, já era, irmão. Desde que o aplicativo apresenta uma foto da eleitora que vai apresentar, quando ele baixa, ele já pede para você colocar uma foto, né? Ou ele já tem uma tua cadastrada na tua biometria. Ah, Denis, eu não fiz biometria, eu vou votar, eu não posso votar? Pode votar, irmão. Tô te falando, leva essa documentação aí, seu documento, né? Eu levo seu título, né? Um documento de identificação com foto, você vai votar, com toda certeza, mesmo que você não tenha feito a sua biometria, beleza? Ninguém vai deixar de exercer, né, a única oportunidade que temos, né, para colocar pessoas que realmente querem olhar para o nosso estado, pelo nosso país, pela nossa cidadezinha, né? Tamo junto aí com o Renato Afonso, que nem todo mundo sabe aí, também com os nossos candidatos aí. Mudou a ordem de votação, né, para identificação. O e-título permite consultar informações como o número do título, né, situação eleitoral, local de votação. O aplicativo também pode ser utilizado como documento de identificação, desde que eu apresente a foto, que nem eu falei para vocês. Beleza? Muito legal. A ordem de votação, rapidinho, pra gente entrar no sonzeiro aqui. Nas eleições de 2026 eleitoral, o eleitor, né, votará 6 vezes, preste bem atenção nessa ordem. Primeiro, deputado federal. Antes, né, era deputado estadual. Antes você já votava para adjunto, agora não. Tem que votar primeiro para deputado federal, deputado estadual, né, já vem o adjunto, né, ou distrital. Primeiro senador, segundo senador, que tem que ter atenção nisso aí também, né, que vota para o primeiro, aí confirma, vota para o segundo, governador, né, e presidente da República. Sacou aí como é que é a ordem? O número dos candidatos e deputados federais tem 4 dígitos para deputado estadual ou distrital. São 5 candidatos ao Senado são identificados nas urnas por 3 dígitos, né? O governador e presidente por 2, né? Que você já tem um seu aí, né? Como haverá 2 vagas de disputa para o Senado, o eleitor deverá votar 2 vezes para o Senado, escolhendo candidatos diferentes, beleza? E confirma lá, irmão, é legal, né? Então você tem que ver, né, o que as pessoas, é a oportunidade de ver,
né, aquelas pessoas que realmente estão olhando pelo nosso município, estão com parceria com o nosso prefeito, né, com a primeira-dama, comprometido com o povo pauniense, na verdade, né? É, muitas inaugurações aí, entregas de ruas pavimentadas, vejam o trabalho do nosso governante aí, né? Isso não aconteceria se não tivesse um apoio dessas pessoas que estão candidatos aí também, desses candidatos que estão aí procurando mais uma vez uma vaga aí, ou, né, retornando, uns são novatos, entendeu? E você tem que ver na hora de volta, principalmente a rapaziada, a galera mais nova, né? A internet aí, você, eu quero ver o espelho desse cara, olhe para a sua casa, para o seu município, olhe para o futuro do seu filho, né? A proposta dos candidatos que estão aí, olhe para o cara que está realmente aí com parceria com os nossos governantes, né? Que estão aqui também à nossa frente, como prefeito, vice-prefeito também, e vereadores, né? Vai à sua escolha, cara, né? As pessoas que realmente estão olhando para o nosso município. Aí você tem a oportunidade de ir lá na urna e escolher esse cara, né, que vai olhar aqui para nossa cidade, beleza? Dado o recado, é nóis! Eu ia falar em inauguração, né? Não estive presente, mas rapaziada, tá na net aí, né? Tá a inauguração de várias ruas aí, né? O prefeito Renato Afonso, secretários, vereadores, principalmente do povo que estava lá presente, né? Acompanhando, né? Um momento especial, muito gratificante, que nem diz aqui nas palavras da primeira-dama, né? Perto das pessoas, acompanhar de perto cada avanço, as melhorias das nossas comunidades, né? Cada rua transformada. Sempre eu ia dar, quando o meu amigo Otto, que Deus o tenha aí, que a gente ia bater um papo bacana, eu ia por ali, a gente via como é que era a rua, né? O tráfego daquela rua, também aquele lado de lá, né? Tudo diferente, né? A gente vê na alegria que apresenta o povo quando recebe a pavimentação, né? Ainda disso, tava um cara aqui de Boca do Acre, né? Um influencer aí, o cara influente na internet, gente boa, entendeu? Foi até uma reportagem aqui no Bandeiraço, aqui na frente aí, né? A diferença do nosso Paulinho lá pra Boca do Acre, né, cara? Hoje você não precisa nem comparar, você precisa andar nas ruas do nosso município, nos bairros, né, e adjacentes aí. Dado o recado, meu irmão. É nóis! 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Simbora, falei demais, vamos de música? Eita! Aí, basta tudo.

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0: Natanzinho aqui na Cultura FM, 10 horas e 24 minutinhos.
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0: É a nossa rádio com você até 11 horas, tô aqui ainda. Deixei uma sequência musical pra você ficar bem suave, beleza? Mas tô de volta.
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0: Mais uma vez, meu amigo Josiel Ferreira. Josiel Ferreira, cara, tá aniversariando hoje. Com toda certeza, né, Josielzão? Caba trabalhador bom, o melhor pastel da cidade. Tô te falando, é o meu amigo Nando Lima, lá em Manaus, gente boa também. E a minha amiga Tânia do Vale, hein? Aniversariando hoje, feliz aniversário, minha amiga Tânia, né? A toda a sua família que esteja aí ao outro lado escutando nós, né? Tamo junto, manda a tua pedida aí, beleza? Eita, Cabaré, o Chico do Reinaldo lá na sua comunidade. Aí no seu sítio, né, Cico? Aquele abração, meu amigo Chico do Reinaldo, Baleado e companhia, a sua esposa, toda a rapaziada ligada na Alcolândia, ligada com o Denão, aquele abraço. A Morena, que tá ligada, ela já sabe quem é, Morena. Eita, nós! Hoje, dia internacional da eliminação total das armas nucleares. É hoje, hein, meu irmão? Já te falando, né? Vejo que esses caras estão brigando aí, eu acho difícil. Mas é o dia, né, internacional da eliminação. Pelo menos tem esse dia, né? Dia Mundial da Contracepção, Dia Internacional do Coelho. Olha só, jogue no coelho. Dia Interamericano das Relações Públicas, Dia dos Primos. Agora aí tem cabo. Você tem um primo aí do seu lado, caba bom, né? Gente boa. Eu tenho um bocado, meu irmão. Tem uns caba bom, né? Graças a meus Deus do céu, né? O Dia dos Primos é uma data comemorada no dia 26 de setembro também, a data cuja origem é incerta, né? Tem o objetivo de homenagear um dos últimos graus de parentesco de uma família, os primos. Tem um caba aí, né? Tem um que faz raiva, tem outros que não, tem outros que são parceiro, amigão, né? Além do parentesco, os primos costumam compartilhar uma característica especial, né? Fazem parte da mesma geração da família e muitas vezes crescem convivendo em festas, férias, né? Aniversários e outros aí, encontros, né? Para muitas pessoas, essa convivência transforma o vínculo familiar em uma verdadeira amizade, né? Abração, meu grande amigo, primo Cuca, gente boa, né? Jogou muita bola. Aquele abração, um beijo no teu coração, tá vendo? E toda a primarada aí que estão, gente boa também, meu amigo Antônio Teixeira, Cababão, Tonzão, gente boa também, e outros primos legais aí que a gente tem aí também, tá bom? De acordo com o parentesco colateral, todo primo é de quarto grau. Chega, rimou, né? Essa aí foi o fundo do baú aí.
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0: 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Meu amigo Tia, né, e companhia, meu amigo Dote, se tiver na escuta também, aqui na Francisco Linhares. Rapaziada que se encontra nas fazendas, nas chácaras, nos ramais, lá no baixo Macuti, só gente boa, né não? Eita, nós, quem que fala isso é o Nel, né? Mas eu confirmo também, só tem parceiro bom, né? Só gente boa também. O seu Antônio, ao seu Mário, lá no rumo do Paulinho. Eita, caba, vai escutando o Denão aí, só no Nani Nani.

Eita, acaba bom, só toca aqui na Cultura FM, que legal, essa aqui é o top 10, hã? Dançou? Olha, só um pouquinho pra você, é mais de bom demais. Isso é bom demais dançar, né não? É, menino, hoje não se toca só meu amigo Said, né, Aristide, esse caba bom, né, dos teclados, El Sérgio, né, só com a Fred do Arrocha, caba bom também no teclado. Fora os cabas do Gogó, meu amigo Flaudemir Flores. É bom demais, esse é o Top 10, programa do Povão, junto com você, patrocínio total do Fashion em Trilho da Moda, fazendo a moda pauniense acontecer. 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A gente conversa. É um alusão pra rapaziada nas aldeias, né? A aldeia Maripari. É, legal de falar, né? A rapaziada aqui do Caciriquita, Caquiri, Uipiã, lá na aldeia mesmo, no Tuaicarana, todos os caiquires, né, que estão ligados com o Denão. É, menino, só tem os açuis e os... E o miudinho, faz aqueles de barranco, né? Aqueles de barranco que desce assim, de Barra das Folhas. É, amigo. A você do Peneri, né? Lá na Aldeia Nova, também ligado com o Denão. Junto com o Denão na 87,9 MHz. R$10,39 pra você aqui na Cultura FM. 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
3: 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Que legal estar junto com você, muito legal dando rasante na net aqui, né? Dando rasante, baixando um pouquinho da programação completa dos jogos do final de semana. Não vou dar todo o final de semana, né? Já rolou a Fórmula 1. Hoje, dia 26, já rolou às 8 horas pelo Esporte TV, né? Tem a Liga das Nações, cara. Jogaço, hein? Inglaterra e Espanha, às 3h45. 2h pouco aqui, se eu não me engano, né? Você está no horário aqui, né? E também pela Liga das Nações, está jogar a Liga das Nações, só jogo top de seleção, cara. Pra você que vai ficar em casa aí, né? Tá fazendo aquele churrascão, né? Quer ficar em casa, né? Tranquilão, então. Mas em qualquer canto que você for, tá televisionado, irmão. Pela Sport TV 2, República Tcheca e Croácia. E pelo Campeonato Brasileiro Feminino, tem uma decisão hoje, cara. Tô te falando. Jogaço, às 16h30, Corinthians e São Paulo. São Paulo jogando demais, né, cara? Parece que ano passado eles ganharam, né? E é um jogo. A mulher parece uns homens assim jogando bola. Tô te falando, cara. Joga demais. É garoto de seleção, né, irmão? É, só do Corinthians eu acho que sai bem uns 6 a 5, se não me engano, as garotas dessas aí. São Paulo sai 2, se não me engano. Né? Mas é o jogar, assim, não perca. A Globo vai transmitir, a GE TV, né? TV Brasil, Esporte TV, a UOL. E a UOL, né? Ligado junto com a gente aí, dando rasante. É, e também tem um amistoso dos Estados Unidos e Peru às 17, hein? Hoje ainda, né? Queria mandar uma alusão especial ao meu amigo Aristácio, lá nos Quatro Irmãos, né, comercial Quatro Irmãos, né, meu amigo Zé do Bano, sempre ligado junto com a gente aí, o filhão aí do Aristácio também ligado aí com a gente aí, é o Seu Falta e a Mariazinha que tá aí na frente, menino, caba bom. Eita, Dona Tânia, aniversariando hoje, manda ver no churrasco hoje, Dona Tânia, parabéns pelo seu aniversário, hein, vamos comemorar próximo das pessoas que lhe amam, tá vendo? E fica uma alusão aqui, um beijo no seu coração, pra sua família, né, que você curta legal, você merece, né, a gente merece. 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Um abração, meu amigo JC, sua esposa, aquele bom dia.

0: Mama. Hoje é dia dos primos, né, cara? Feliz dia dos primos. Tá com os primos aí? Tá não, irmão? Mas olha só. Os primos são esses que para a grande maioria, são os primeiros amigos da infância, né, irmão? Eles são companheiros na vida toda, né? Tem esses cabas que a gente apalou. Tava onde? Tava mais meu primo. Sempre quem pegava era o primo, quando o cara era menor. Hoje é dia de parabenizar os nossos primeiros grandes amigos, né, irmão? Os primos, parabéns pelo seu dia, primão! Vamos de música, vamos de sucesso, só que... Aí você entra no... Abrindo o baúzão da felicidade dos flashbacks pra você, né?
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2: Que legal, bom demais. 10 horas e 52 minutinhos da Cultura FM. Eu ficando por aqui, hein? Ué, passa rápido demais, né? Quando tudo que é bom dura pouco, hein, irmão? É, mas prometo voltar no próximo sábado, né? Trazendo muita coisa legal pra você, muita informação, né? Muita coisa boa. Lá próximo, né? Já das eleições, já passando tudo aí, a gente vai estar junto com você a partir das 9 horas até as 11. Muito obrigado pela companhia, tá bom? Fica aí na nossa programação, que é 24 horas. Esse é o Top 10, né? O final de semana com seu comunicador Denão, né? Junto com você. Muito obrigado pela audiência, né? 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

Legal, então, muito obrigado pela companhia. Feliz sábado pra você, que o seu final de semana comece com muita alegria e energias positivas. E fim de melhor ainda, beleza? Fui!

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E é isso aí, meu querido amado irmão, bom dia, bom dia, bom dia, na santa paz do nosso Deus Todo-Poderoso, meu amado. Estamos unidos e reunidos em nome do Pai, do Filho e do Espírito Santo. Amém, meu querido, receba aí o Espírito Santo na sua casa, meu irmão, aonde você estiver no seu trabalho, na lavoura aí, né, consertando depois de um vendaval desse forte. É isso aí, meu querido, é a chuva de graça que o Senhor Deus manda para nós. Meu querido, esse aqui é o programa Sou Católico, Sou Feliz, aqui na sua Rádio Cultura, levando para você aqui reflexão da palavra, ensinamentos e também levando para você, meu querido e amado irmão, informações sobre as missas, né, algum evento da igreja. Meu querido, este dia, nesse dia 26 de setembro, dia de São Cosmo e São Damião, os irmãos gêmeos, né? Que alegria, meus queridos, né? A gente sempre fala assim, rapaz, se nascer gêmeos é isso aí, né? E por isso que tem um monte aí, né? Cosmo e Damião é por causa disso aí, né? A questão assim dos irmãos, assim, nascer gêmeos e tal, e sempre quando é dois homens, aí coloca o nome dos dois assim, né? Aí, essa é a cultura aí, né? Nossa cultura. Meus queridos, além de hoje ser dia de São Cosme e Damião, né? Também comemoramos, essa semana inteira está sendo comemorado aí 25 anos de Centro Esperança, né? Ontem teve uma festa belíssima, né? Uma cerimônia realmente muito agradável, que reuniu ali toda a família pauniense, né? Todos os pais que têm ali filhos, né? Que estudam lá, que dedicam seu tempo lá no Centro Esperança. Então, assim, é uma forma muito louvável de homenagear não só aqueles que trabalham, mas também aquelas crianças que estudam lá, né? É muito bacana isso daí, são quase 200 crianças anualmente que o Centro Esperança acompanha ali. Ali tem reforço escolar, né? Ali tem aula de informática, tem aula de artesanato, tem aula de violão, música, cara... É um universo ali de cultura dentro ali daquelas salas do Centro Esperança. Tem aula de culinária, o seu filho, né? O seu filho vai aprender lá alguns segredos da culinária, né? Vai aprender também respeito. É, isso é o mais importante. Respeitar os mais velhos. Tem tudo lá. Tem toda uma cartilha. Seguiu a cartilha, é tudo certo lá. Então, 25 anos de Centro Esperança. Que alegria!

Não há nada que possa nos separar do amor de Deus. Não há nada, e o motivo é um só. Deus nos ama. E quem ama não abandona. Quem ama não trai. Quem ama não esquece. Quem ama não nos deixa de lado. É por isso que eu gostaria de lhe dizer hoje, ainda que o seu coração não perceba e não sinta, Deus cuida de você. Para cantar isso comigo, Olivia Ferreira.

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1: É isso aí, meu querido e amado irmão, né? É, voltamos aqui. Quero agradecer, meus queridos e amados, por todos os ouvintes que estão aí sempre acompanhando nossa rádio, os ouvintes fiéis, né? Aqueles que não largam aqui, né? Agradecer de uma forma especial ao meu querido e amado irmão aí, César, motorista da saúde, meu querido! Um abraço todo especial. Dona Zila aqui pediu aqui um hino. Deixa eu ver aqui que ela pediu, né? Fica comigo, Jesus, né? A gente vai rodar um aqui que eu não sei se é esse, mas espero que seja. E também vamos agradecer a Dona Claudina e Dona Lúcia também, né? Dona Raimunda aqui da Ponta da Rua, José Lucas, Dona Socorro, Lorete, Marcos Nunes, Júnior Paiol, Felipe Nobre, Meires aqui, né? Da Cidade Alta, Meires do Cleto. Dona Helena Sabereca, lá do outro lado do Rio, um abraço todo especial. Dona Vera também, minha mãe, está sempre aí escutando. Um beijo, um abraço. Eu lhe amo muito, minha mãe querida e amada.

Nada, não perde aqui uma programação do filhão, né? Também um abraço todo especial pro meu irmão Raimundo Teixeira, lá ali, né? Conhecido como Seu Caboclo, ali da Rua do Balseiro. Um abraço, meu querido, toda a família. Aumenta o som da caixinha aí, hein? O homem tem uma caixinha aí que ele disse que ele bota no talo quando é o programa do Seu Católico Sou Feliz. Então, meu irmão, puxa aí, até espocar, bora! Também um abraço todo especial pro meu irmão Bosco do Laboratório, meu querido! Valeu, Bosco! Professor Cícero também, Cícero Florindo, um abraço, meu querido. Um abraço também para nossos freis, né? Frei Roberto Carlos, Frei Afonso, Frei Noé, Frei Bernardo, um abraço todo especial, meus queridos. Ontem, né? Ontem foi uma enxurrada de homenagem para esses freis, né? Que é o Frei Noé, que é o nosso pároco, né? Frei Bernardo, que é o coordenador lá do Centro Esperança. E também Frei Afonso, que é o ex-gestor do Centro Esperança, né? Que agora é o Frei Bernardo, que é o gestor, coordenador, tudo, né? E também uma enxurrada de homenagem para esses homens amados de Deus. Um abraço, meus queridos, que Deus abençoe poderosamente. Vamos tocar aqui um hino aqui, a pedido da nossa amiga Dona Zila. E daqui a pouco voltamos com a história aí de São Damião e São Cosmo. Meus queridos, chama!

0: Amém, meu querido e amado irmão, amém, né? Essa música tem tudo a ver, né, meus amados, com a nossa leitura de hoje, né? Louvado seja Deus, né? Essa música, ela vem falar assim, a questão fica, Senhor, comigo, fica meu grande amigo, né? Então hoje nós iremos falar dessa amizade, né? Além de Pai, além de nosso Senhor, Ele também é nosso amigo. Meus amados, nesse dia de hoje de São Cosme e São Damião, prestamos aqui atenção no áudio que conta aqui um pouco da origem, da história desses homens de Deus.
1: 26 de setembro, São Cosme e São Damião, cerca do século III, Cirro, Síria. O culto aos dois santos Cosme e Damião teve início no Oriente, passando a seguir para o Ocidente, onde gozou de muita popularidade. Em Roma foram dedicadas a eles várias igrejas, sendo a mais importante a construída pelo Papa Félix IV, que governou a igreja de 526 a 530. Pouquíssima coisa se sabe sobre quem eles foram, quando viveram e quando foram martirizados. O único elemento historicamente constatável é que foram mártires da fé cristã. Uma tradição posterior, certamente lendária, diz que os dois eram irmãos, médicos, que viveram em Egeia, na Ásia Menor, muito caridosos e martirizados na perseguição dos inícios do século IV. Em outras tradições lendárias, eles são apresentados como irmãos gêmeos. Contudo, as lendas em torno de São Cosme e São Damião apresentam, inclusive, três duplas de irmãos médicos chamados Cosme e Damião, ou seja, em Constantinopla, em Roma e na Cilícia. Segundo a tradição grega, eram médicos e chamados anárgiros, sem dinheiro, porque exerciam a medicina gratuitamente. No século VI, estes santos orientais conquistaram o Ocidente. Os dois médicos sírios estão, pois, no vértice da fileira dos mártires curadores. Conhecemos outras duplas como Ciro e João, Zenóbio e Zenóbia, Gervásio e Protásio. Desde a Idade Média, os médicos veneraram São Cosme e São Damião como seus padroeiros, junto com São Pantaleão e depois São Lucas. Cosme e Damião, enfim, são venerados como padroeiros dos médicos, dos farmacêuticos e das faculdades de medicina. Durante a história até se chegou a relacionar Cosme e Damião à mitologia grega. Houve quem quisesse demonstrar que eles seriam apenas a versão cristã da lenda dos filhos gêmeos de Zeus, Castor e Pólux. Talvez por esta via, Cosme e Damião se tenham relacionado com as religiões afro-brasileiras. A Igreja Católica celebrava a festa dos Santos Cosme e Damião no dia 27 de setembro. No calendário romano reformado em 1969, porém, pelo fato de no dia 27 comemorar a memória obrigatória São Vicente de Paulo, São Cosme e São Damião tiveram a memória facultativa removida para o dia 26. Sabe-se que, em geral, o costume popular tende a manter e impor sua tradição, como em outras datas religiosas. As orações da missa real são simplesmente os santos como mártires, testemunhas de Cristo. Na oração coleta, a Igreja proclama neles a grandeza de Deus, pois em sua admirável providência lhes deu a glória eterna e os fez nossos protetores. Na oração sobre as oferendas se diz que do sacrifício de Cristo nascem o ideal e a força dos mártires. Na oração depois da comunhão se pede que a comunhão na festa dos mártires nos faça obter a salvação e a paz. Eis uma vaga alusão aos médicos curadores. Em latim, salvação significa tanto a saúde como a salvação eterna. Aqui, parece que a tradução deveria ser a saúde e a paz. A saúde é, pois, unida à paz. São Cosme e São Damião, rogai por nós.
0: É, meus amados, que história maravilhosa, né? Lá, quando o imperador Justino, por volta do ano 530, ficou gravemente enfermo, deu ordens para que se construísse em Constantinopla uma grandiosa igreja em honra dos seus protetores, São Cosmo e São Damião. Mas a fama dos dois correu rápida no Oriente também. A partir de Roma, com a basílica dedicada a eles, construída a pedido do Papa Félix VI. Entre 526 e 530, tal solenidade ocorreu no dia 26 de setembro. Assim, passaram a ser festejadas nesta data. São Cosme e São Damião são padroeiros dos médicos, dos cirurgiões, farmacêuticos, parteiras e das faculdades de medicina. Olha só que legal. Essa eu não sabia. Temos aqui, meus amados, também a oração, né? A oração de São Cosme e São Damião. Reconhecidos como grandes médicos, curai as doenças da nossa alma, assim como as mazelas de nosso corpo. Pedimos aos irmãos a graça da fraternidade familiar, da paz e a amizade entre os irmãos. Amém. Olha só, meus amados, quando eu nem sabia, né, que hoje era dia de São Cosme e São Damião, e a leitura que o Senhor colocou como uma proposição para o dia de hoje é uma leitura que fala sobre amizade. E esses homens de Deus, hoje que a igreja celebra esse dia, a igreja católica, né, celebra esse dia de São Cosme e São Damião, além de irmãos, eram amigos na fé. Olha só. Além de nascer ali do mesmo ventre, compartilhar ali os mesmos alimentos, as mesmas roupas, eram amigos. E é triste, amados irmãos, quando a gente vê irmãos que não são amigos, se odeiam, né? É triste, é feio. E hoje nós iremos falar de amizade, amados irmãos. Mas antes, eu quero convidar você a ouvir esse cântico, para que a gente possa já ir preparando o nosso coração, porque Jesus, ele é o nosso amigo. Ele é o nosso amigo, meu irmão. Ele é o meu, o teu amigo. Mas antes da gente colocar essa canção, vamos pedir para que São Cosme e São Damião visite agora aqueles que estão enfermos nos hospitais. Como ele é padroeiro dos médicos, dos cirurgiões, dos farmacêuticos, da faculdade, das parteiras, da faculdade de medicina. Vamos pedir, meus amados irmãos, agora, eu te peço, aonde você estiver, que você faça uma singela oração agora para aqueles que estão enfermos, aqueles que estão com enfermidade grave. Também, meus amados irmãos, não só que estão aqui no hospital daqui de Paulínia, mas aqueles que estão em tratamento em Rio Branco também, aqueles que estão em tratamento em outros estados que você conhece. Eu peço, meu irmão, ora agora e peça a intercessão desses irmãos, desses amigos de São Cosmo e São Damião, para que, meus amados irmãos, o milagre aconteça. Cura aconteça em nome de Jesus. Por intercessão de São Cosme e São Damião, visita agora, Senhor, os leitos. Visita, Senhor, aquelas pessoas que estão necessitadas, Senhor. Visita agora aqueles que estão ouvindo aqui a rádio, que estão enfermos, Jesus. Visita, Senhor. Por intercessão de São Cosme e São Damião, visita, Senhor. Usa, Senhor Jesus, de medicina, usa os médicos, Senhor. Usa aqueles que estão de plantão agora, nesse momento, Jesus, para que eles possam dar um diagnóstico certeiro, para que, Jesus, ali o remédio faça efeito, para que ali as técnicas de enfermagem, os enfermeiros, Senhor Jesus, cuide dos seus pacientes como se eles cuidassem dos seus amigos, dos seus irmãos, Senhor. Nós pedimos, Jesus, por intercessão de São Cosme e São Damião, aqueles que estão em tratamento, Jesus, de câncer. Aqueles que estão em tratamento, Jesus, em outros estados, visita, Senhor. Visita, Senhor. Senhor, aqueles que estão, Jesus, abatidos, Jesus, porque quando a doença chega, ela não afeta somente a pessoa, mas toda a família, Senhor. Dá ânimo para essa família, Senhor. Dá ânimo, Senhor. Cuida, Senhor. Por intercessão de São Cosme e São Damião, reconhecido como grandes médicos, curai as doenças da nossa alma, assim como as mazelas do nosso corpo. Pedimos aos irmãos a graça da fraternidade familiar, da paz e da amizade entre os irmãos. Amém.

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Amém, meus amados irmãos, não há outro que me ame tanto assim. Meu querido e amado irmão, convido você agora nesse momento a pegar a sua palavra aí, meu querido. Pega a sua palavra em nome de Jesus Cristo. Vamos agora fazer aqui a reflexão da palavra, meu amado irmão. Amém? Meu querido, pega aí em João capítulo 15, versículo 15. João, Evangelho de João, capítulo 15, versículo 15. Que hino maravilhoso, né, meus amados? O nome desse hino é... Deixa eu confirmar aqui, pra mim não dar uma informação errada. O nome desse hino é... Meu amigo Jesus. Nome do hino: Meu amigo Jesus, Tony Alisson. Meu amigo Jesus, Tony Alisson. Eu vou colocar ele para rodar aqui depois, novamente, porque acho que hoje é bem a décima vez que eu ouço ele, esse hino. Muito lindo, muito bonito. E meu amado, não há outro. Não há outro que nos ame tanto assim. Não há outro. Evangelho de João, capítulo 15, versículo 15. E meu querido, é apenas um versículo que nós iremos ler aqui. A palavra do Senhor diz assim para mim e para você: já não vos chamo servos, porque o servo não sabe o que faz o seu Senhor. Eu vos chamo, oh meu Deus, eu vos chamo amigos, porque vos dei a conhecer tudo o que eu vi do meu Pai. Eu vou continuar aqui no versículo 16, tá? Para que a gente possa finalizar. Não fortes vós que me escolhertes, fui eu que vos escolhi e vos designei para irdes e produzirdes frutos, e para que o vosso fruto permaneça. Assim, tudo o que pedirdes ao Pai em meu nome, Ele vos dará. O que vos mando é isto: que ameis uns aos outros. Palavra da salvação, meu querido. Glória a vós, Senhor. Meu amado, já não vos chamo de servos, porque o servo não sabe o que faz o seu Senhor. Eu vos chamo de amigos. Meus amados, que amor é esse? Que amor é esse que o Senhor sente por nós? Que amor é esse que é capaz de deixar ali 99 num abrisco para ir atrás daquela que se perdeu? Que amor é esse que sai à procura daquela moeda perdida, vasculha a casa inteira? Que amor é esse? Que amor é esse que chora? Que amor é esse, meus amados irmãos, que vai para o deserto passar 40 dias e 40 noites em oração? Que amor é esse? Que amor é esse, meu querido, que deu todas as provas, que foi julgado injustamente, mas não se defendeu? Que amor é esse que olhava para aquela multidão e muitos daqueles que talvez, eu estou aqui deduzindo, né? Talvez muitos daqueles que até ajudou, que até curou ali, estava dizendo: crucifica Jesus e solte Barrabás. Que amor é esse que aguentou ver tudo isso?
Que amor é esse que viu Pedro negando 3 vezes? Que viu Judas sendo seu amigo? Sendo seu amigo ali, traiu ele com um beijo. Que amor é esse que permaneceu de pé? Que amor é esse que, carregando ali a cruz no meio ali da cidade, caía, levantava, ele levantava por mim, por você? Ah, Jesus, tu é meu amigo. Que amor é esse, meus amados irmãos, que no último suspiro ele só disse: Pai, em tuas mãos eu entrego meu espírito. Ele não reclamou. Ele não... Ah, Jesus, tu é meu amigo. Que amor é esse? Se a gente for pensar, meus amados irmãos, é até um amor fora do normal. Ele é nosso amigo, ele é pai, ele é nosso pai, mas também é nosso amigo. Eu não sei como é que você anda em questão de amizade. Eu não sei se você foi traído por amigos, por pessoas que você confiava, não sei. Mas eu quero te dizer, meu querido e amado irmão, que está ouvindo agora a rádio, que está ouvindo agora esse programa, que está ouvindo agora esse humilde, que tenta ser servo do Senhor todos os dias, com todas as suas limitações, falando para você que a amizade verdadeira é de Jesus. Às vezes nós colocamos a nossa confiança em pessoas. Pessoas às vezes traem, não são todas, mas às vezes as pessoas falam mal nas suas costas, às vezes as pessoas não querem a sua amizade e você jura ali que é seu amigo, mas ele não é, enquanto ali Jesus está doidinho para que você converse com ele todos os dias, porque ele é o nosso amigo. Mas a pergunta que o Senhor quer fazer para mim e para você hoje, meu amado irmão, minha amada irmã, Jesus olha para mim e fala: eu sou o seu amigo. E você é meu amigo? Porque muitas das vezes, meus amados irmãos, nós só pedimos do Senhor, mas nós não temos ali uma intimidade. A amizade é isso, é ter intimidade, é procurar pelo menos ter intimidade, é falar com Jesus ali quando acordar, é agradecer ao Senhor. Meus amados, é amigo mesmo. Eu não sei se você foi traído, se você acha que você tem amigos, ou se você agora está deprimido porque você não tem nenhum amigo. Jesus hoje, ele quer ser o seu amigo. Ah, meu amado irmão. E quando nós somos amigos do Senhor, a nossa vida, ela dá-se um boom, dá uma guinada, porque nada mais nos deixa triste, porque nós temos um amigo que cuida de nós. Nós temos um amigo que está atento a tudo que nós formos falar, tudo que nós vamos dizer, tudo aquilo que nós vamos pensar. Ele é o meu amigo. E meus amados irmãos, amigos não julgam, amigos acolhem. Jesus, ele olha para mim, ele olha para você nesse momento, nesse segundo, e olha para você e diz: não importa a condição que você esteja, não importa o grau de pecado que você tenha cometido, eu quero ser o teu amigo.
Não importa a situação que você esteja vivendo, não importa os vícios que você esteja enfrentando agora, as drogas, o álcool, a prostituição, os jogos de azar, Ele quer ser teu amigo. E a partir do momento que Ele quer ser teu amigo, meu amado irmão, e nós formamos um elo com nós e Jesus ali, Jesus vai nos purificando aos poucos, Ele vai tirando de nós essas imundícies que nos atrapalha de ser amigo de Jesus verdadeiramente. Ah, Jesus, eu quero ser teu amigo, Senhor. Meu amigo. Já pensou? Um nada como eu sou? Que tenho mal as calças, que sou errante, que sou falho, que às vezes na ânsia de acertar erro, mas mesmo assim Ele quer ser o meu amigo. Às vezes eu não falo coisa com coisa, às vezes eu explodo, às vezes eu não sou impaciente, mas mesmo assim Ele quer ser o meu amigo. Que amor é esse, Senhor? Que amor é esse? Que amor é esse capaz de perdoar, de acolher, trazer, de restaurar? Jesus agora, Ele olha para mim, olha para você, Ele não olha os nossos pecados. Mas Ele olha dentro do meu e do seu coração, irmão e irmã. E Ele vê ali uma pessoa boa, uma pessoa que nesse momento não tem força de se livrar agora de uma situação, de um relacionamento abusivo, das drogas, da prostituição. Mas Ele olha dentro de você e vê ali uma pessoa que pode sim superar. Uma pessoa sim que pode sim superar tudo isso. Você não sabe a força que você tem, porque 30% é nosso, 10% é nosso, os outros 90% é o Espírito Santo, Ele também é o nosso amigo. Vamos pedir a força do Espírito Santo. Jesus agora, Ele olha, não julga, porque Ele é o meu e o seu amigo. Feche seus olhos agora, irmão. Diga: Jesus, eu sou o seu amigo. Eu quero ser o seu amigo. E como esse rapaz acabou de falar na rádio, que o Senhor pode curar as minhas feridas da alma, que o Senhor pode curar as minhas feridas do ressentimento, que o Senhor pode curar as minhas feridas de brigas, contendas. Cura agora, Jesus, porque Tu é o meu amigo. Ele falou que Tu é o meu amigo. Cura. Dai-me, Jesus, um coração novo. Dai-me um coração novo. Eu sei que Tu és o meu amigo, Jesus. Eu quero ser o Teu amigo 24 horas por dia. Não é só nas missas, não é só nos programas da rádio, mas eu quero ser o Teu amigo no tratamento com os irmãos, dentro de casa, fora de casa, no meio da sociedade. Eu quero ser o Teu amigo, Jesus. 24 horas, eu quero acordar contigo. Ah, Deus, quero ser o Teu amigo, Jesus. Vinte e quatro horas, Jesus. Ser o Teu amigo. Meu amigo, Jesus. Meu amigo, Jesus.

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Ele é o nosso amigo. Ele é o nosso amigo Jesus. O nosso amigo Jesus, sim. O nosso amigo Jesus. Glória a Deus. Meus amados, estamos chegando a mais um final aqui da nossa programação. Quero agradecer a todos que estiveram conosco até esse momento. Obrigado, meu querido, pela sua participação aí pelas ondas dos rádios. O nome desse hino que eu que estava tocando é Meu Amigo Jesus, de Tony Alice. Se você procura aí nas plataformas, no YouTube, que está disponível Meu Amigo Jesus. Tenho uma informação muito especial para dar. Você que deseja aí doar algum prêmio para as festividades de São Francisco de Assis que se aproximam, né? Procura ali a Neide, fale aí pelo, entre em contato, né, com a Neide aí, com algum responsável via WhatsApp, anote o número aí. Você que deseja dar alguma premiação, um liquidificador, seja qual for, um prêmio, um brinde, perfume, qualquer coisa, para que a rifa possa ser uma rifa recheada de prêmio, para que possa atrair pessoas, para que possa arrecadar fundos para ali manutenção da igreja, alguma coisa que estejam precisando agora nesse momento. Estão levantando um muro ali ao redor, né, para dar uma organizada no, ali no entorno da igreja, né? Então tudo isso é gasto, então a igreja precisa da nossa ajuda. Entre em contato, né? 984-45-3748, 984-45-3748, fala aí com o responsável, doe um prêmio, meu querido, beleza? Sim, eu não pego, me pegou aqui de jeito, hein? Meu amigo Jesus, arranhado, meu querido! Também aqui, ó, hoje, né, olha, presta atenção, você falou assim, não, hoje eu tenho que ir pro grupo de oração, não tem jeito, hoje eu tenho que ir, então presta atenção aí, abençoado, abençoada, presta atenção. Hoje o grupo de oração vai ser lá na igreja de Santa Rita de Cássia, tá? Vai ser lá na... Por quê? O grupo de oração, ele precisa dar uma voltinha, aqui é colar, vai numa igreja, né? Aqui é colar, vai lá embaixo... Vai lá na Sagrado Coração, né? E aqui é acolá, vai ali também na Santa Rita. Então, hoje, o grupo de oração é lá na Santa Rita de Cássia. E preste atenção também o horário, né? Às 19 horas. Às 7 horas da noite, é o grupo de oração Filhos de Maria, lá na igreja de Santa Rita de Cássia, beleza? Às 7 horas da noite, preste atenção aí, abençoado. Tu vai pro grupo de oração? Vou. Onde é que vai ser? Lá na Santa Rita. Que horas? Às 19 horas. Beleza, tá tudo certo. Presta atenção aí, querido, beleza? Então esses são os avisos. Amanhã, missa normais aí nas comunidades de costumes, horários de costume, nenhuma alteração, beleza? Hoje tem um encerramento lá do ato solene, né? Lá no, na quadra do Centro Esperança, né, em comemoração aos 25 anos, como eu falei no início da programação, de atuação, de trabalho do Centro Esperança aqui na cidade de Paunim, beleza? Hoje, grupo de oração, às 19 horas, na Igreja de Santa Rita. Fique com Deus, que o Senhor Jesus abençoe esse almoço aí que você está preparando, que está comendo, que o Senhor Jesus abençoe sua casa, sua família. Vamos rezar agora uma Ave Maria, né, para que Nossa Senhora possa abençoar aí esse alimento. Amém, meu querido? Ave Maria, cheia de graça, o Senhor é convosco. Bendita sois vós entre as mulheres e bendito é o fruto do vosso ventre, Jesus. Santa Maria, Mãe de Deus, rogai por nós, pecadores, agora e na hora de nossa morte. Amém! Amém, um Pai Nossozinho aí, né? Vamos aproveitar. Abençoar o nosso pãozinho aí, né? Pai nosso que estás no céu, santificado seja o vosso nome. Venha a nós o vosso reino. Seja feita a vossa vontade, assim na terra como no céu. O pão nosso de cada dia nos dai hoje, perdoai as nossas ofensas, assim como nós perdoamos a quem nos tem ofendido, e não deixe eles cair em tentação, mas livrai-nos do mal. Amém! Ficamos por aqui, meu querido, até semana que vem com a graça de Deus. Deus abençoe aí, meu amado. Tchau!

rodeando nosso coração. Obrigado. E nós estamos aqui nesse santuário, pedindo paz.

queima no fogo do Espírito Santo, mas chega uma hora que parece que o fogo está esfriando, está esmorecendo. Verdade ou não é? E aí a gente precisa, que Deus queime de novo o nosso coração. Então, levante suas mãos comigo, mais alto que você puder, e diga: Espírito Santo, vem queimar de novo. Espírito de Deus, eu quero o teu fogo. Queima minha alma, me aviva. Eu quero ser incendiado pelo fogo de Pentecostes.

quero ser incendiado pelo teu fogo santo. Eu não quero desistir, nunca, nunca, nunca, nunca. Eu quero ser um homem cheio do fogo de Pentecostes. E se você também quer, se você também quer, diga: eu quero, Senhor.

sou um milagre, Senhor. A minha vida é um dom. Eu sou abençoado. Eu sou abençoada. Abençoada por Ti. Por tudo, tudo que me favorece e vem da Tua parte. Todo bem que vem da Tua parte e me favorece, Senhor. Muito obrigada, meu Deus. Mas é certo que muitos e muitas vivem situações difíceis, impossíveis, na sua vida financeira, na sua saúde, trazendo no corpo, no físico, no emocional, uma enfermidade. É certo, Senhor, que muitas pessoas hoje estão padecendo, Senhor. Padecendo nessa vida, no vale de lágrimas, no vale da morte. Sim, pessoas que já foram e receberam um decreto de morte, um tempo de vida, como aquelas pessoas que vão até um consultório médico e o médico, infelizmente, precisa dizer à pessoa que ela tem tantos meses de vida. Pessoas que já têm o decreto, já têm um papel, uma condenação à morte. Senhor, nós acreditamos em Ti e nem a morte é capaz de vencer-te. Vencer o amor que o Senhor tem por nós, que é capaz de curar, de libertar, de nos tirar do fundo do poço, dos vícios, do pecado. Senhor, nós confiamos em Ti, porque nunca haverá noite, problema, tragédia, perda, enfermidade que possa impedir a esperança que agora nós pedimos que o Senhor alimente em nós, fortifique em nós. Dá-nos a graça, Senhor, de acreditar que a cada dia espera por nós um milagre. Dá-nos a graça de acreditar, Senhor, aumentar a nossa fé, especialmente nos corações que estão vivendo crises de fé, conflitos de fé. Dá-nos a graça de acreditar, Senhor, que tudo é possível para Ti. E após recebermos todas essas graças, todos os benefícios que vêm da Tua parte, nós pedimos,

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1: Cara, eu tenho uma ansiedade do caralho, mano. 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

0: realidade no processo.
1: Mas é a minha chance de reparar o que eu fiz.
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Muito boa tarde, cidade, boa tarde, Paulinha. Está entrando no ar o programa O Melhor do Louvor Evangélico pela sua rádio FM 87.9. Na apresentação do seu amigo e irmão Jesus Inácio Barros. Este é o meu, é o seu, é o nosso programa, o programa O Melhor do Louvor Evangélico, que vai ao ar todas as tardes de sábado, levando até você o melhor da música evangélica, para você que está aí sintonizado. Aquele abraço, que Deus abençoe de uma forma poderosa, neste sabadão ensolarado aqui na nossa querida cidade, nesse dia 26, né? 26 de setembro de 2026, aquele abraço, né? São precisamente 13 horas e 48 minutos. Este é o meu, é o seu, é o nosso programa. Está no ar a partir de agora e vai até as 3 horas da tarde, levando até você o melhor da música evangélica.

É, muito bem, muito bem, muito bem. E a partir de agora você pode mandar a sua mensagem, tá bom? A partir de agora você pode mandar a sua mensagem para o número 984 12 4108, tá bom? Mande a tua mensagem, peça o seu louvor. Eu estou aqui prontinho para te atender com muito amor e carinho. Você que está aí na sintonia do programa. Mas vamos que vamos, né? Vamos que vamos. Lê aqui a palavra de Deus para a nossa meditação, como sempre, né? Lemos um texto bíblico, um salmos para a nossa meditação e hoje não será diferente, né? Nós vamos ler aqui o salmo de número 23. É bem conhecido, né, de você que lê a Bíblia ou de você que ouve a palavra de Deus. Salmo de número 23, que diz assim: o salmista Davi escrevendo, ele disse: O Senhor é o meu pastor. Nada me faltará. Deitar-me faz em verdes pastos, ou em pastos verdejantes, né? Guia-me mansamente a águas tranquilas. Refrigera a minha alma. Guia-me nas veredas da justiça por amor do seu nome. Ainda que eu ande pelo vale da sombra da morte, não temerei mal algum, porque tu estás comigo, a tua vara e o teu cajado me consolam. Preparas uma mesa perante mim, na presença dos meus inimigos. Unges com óleo a minha cabeça, o meu cálice transborda. Certamente que a bondade e a misericórdia me seguirão todos os dias da minha vida, e habitarei na casa do Senhor por longos dias.

Oramos ao Senhor nessa tarde. Senhor, meu Deus e eterno Pai, graça te dou nesse momento, Senhor, por estar aqui nos estúdios da Rádio Cultura e poder apresentar mais um programa, o melhor do louvor evangélico. Abençoa, Senhor, de uma forma poderosa a vida de todos aqueles que estão sintonizados no programa. Que a tua graça, o teu amor e a tua misericórdia esteja sobre cada um deles. É o que eu te peço em nome de Jesus. Amém.

É, muito bem, nós estamos de volta. Deixa eu ver a hora para você que está sintonizado. São 13 horas e 56 minutos. Este é o meu, é o seu, é o nosso programa. O programa Melhor do Louvor Evangélico, que leva até você o melhor da música evangélica nas tardes de sábado, aqui pela sua rádio FM 87.9 MHz. Na apresentação do seu amigo, irmão Jesus Inácio Barros. Quero mandar aqui um alô especial a todos que estão sintonizados, né, no programa. Você do interior, você aí do Purus de Baixo, aquele abraço, Deus abençoe poderosamente, das comunidades ribeirinha, né? Você aqui da comunidade Mipiri, da comunidade Água Preta, Talaia, Guajarraã, Anissapé, Nazaré, São Pedro, Estirão do Maitá, Praia do Maitá, Santa Quitéria, né? Também lá na comunidade São Sebastião, Vila Dedé, Vila Limeira, Praia da Conceição, Meteripuá, Santa Fé, Ajuricaba, Carranã, Botafoguinho, Botafogão, Samuará, né? Ermídia, Tamacuru, Quiciã, São Luís, né? Que estão aí sintonizados, aquele abraço, Deus abençoe grandemente também você aqui do Purus de Cima, né? São os nossos irmãos lá do Maquiri, aquele abraço, né? Os nossos irmãos ali na comunidade Maquiri, né? Que estão sintonizados, que Deus abençoe poderosamente. Também você do Canacuri, Boca do Pauinim, Issar, Paurian, Madeirinha, né? Pauarrã. Você lá da aldeia São Benedito, nossos irmãos lá no na Nova Vista, né? Dentro do Peneri, aquele abraço, né? Os nossos irmãos ali na comunidade Nova Vista, que Deus abençoe poderosamente. Também nossos irmãos aqui do Pé da Terra, no Igarapé, Takakiri, aquele abraço, Deus abençoe poderosamente. Você do Rio Pauini, alô você aí do Rio Pauini, né, que está sintonizado conosco, aonde chega as ondas sonoras da Rádio FM 87, aquele abraço, você da Areia Branca, da Serra Leoa, da Castanheira, né? E de outras comunidades aí do Rio Pauini, aquele abraço, Deus abençoe poderosamente. Mande a sua mensagem, peça o seu louvor, diga de onde você está ouvindo o programa Melhor do Louvor Evangélico, tá bom? E nós vamos de Gerson Rufino cantando Eu Só Quero Adorar, especialmente a todos que estão sintonizados no programa O Melhor do Louvor Evangélico. Canta Gerson Rufino.

É, muito bem, nós estamos de volta. Este é o meu, é o seu, é o nosso programa, o programa Melhor do Louvor Evangélico. Eu quero mandar um alô especial aos meus ouvintes, né, que estão aí na sintonia do programa, especialmente o meu irmão Betinho da Sucã, que está sintonizados. Aquele abraço, irmão Betinho, vou já lhe atender aí com muito amor e carinho, tá bom? Seu louvor já está aqui na agulha já e vou já colocar aí pro senhor, tá bom? Quero também mandar aqui um alô especial para o irmão João Batista, lá na Fortaleza, e a sua esposa, a irmã Eliane, que estão aí na sintonia do programa. Que Deus abençoe. Também a minha amiga Maria do Cimar, lá na Cidade Baixa, né? A sua secretária, né? A Tônia, que também está sintonizada. Aquele abraço. Deus abençoe poderosamente. É, e também quero mandar aqui um alô especial para a dona Sebastiana Barros, né? É a minha mãe que está aí na sintonia do programa, a minha irmã Maria Rita e a minha filha Eliane Sofia, que Deus abençoe poderosamente.

É, muito bem, muito bem. Nós estamos de volta e vamos que vamos. Vamos que vamos, né? Eu aqui, você aí, este é o meu, é o seu, é o nosso programa. O programa O Melhor do Louvor Evangélico, que vai ao ar todas as tardes de sábado, levando até você o melhor da música evangélica, tá bom? E eu vou atender aqui com muito amor e carinho o meu irmão Betinho da Sucam. Alô, irmão Betinho, a paz do Senhor, aquele abraço. Deus abençoe poderosamente aí o meu irmão Betinho da Sucam, que está aí sintonizado. Aquele abraço, que Deus abençoe poderosamente. E ele está ligadinho, né? E ele pede o louvor. Deixa eu ver com Neide Martins, né? Crê somente, tá bom? Esse louvor ele está oferecendo especialmente para o irmão Nego Júlio. Alô, irmão Nego Júlio, aquele abraço, a paz do Senhor Jesus. Para o irmão Nego Júlio, a irmã Francisca, que estão aí sintonizados no programa. Que Deus abençoe grandemente aí a sintonia amiga de vocês. Todos nossos irmãos aí do bairro Portelinha, né? Que estão aí na sintonia, aquele abraço, especialmente o irmão Nego Júlio, a irmã Francisca. E vamos que vamos aqui, né? De Neide Martins, crê somente, é o louvor que o nosso irmão Betinho da Sucam está oferecendo para o irmão Nego Júlio. Nego Júlio.

Muito bem, nós estamos de volta, eu aqui, você aí, este é o meu, é o seu, é o nosso programa, o programa Melhor do Louvor Evangélico, e nós ouvimos aí, né, o louvor oferecido pelo nosso irmão Betinho da Sucan, né, que ofereceu aí especialmente para o nosso irmão Nego Júlio, Neide Martins, né, cantando aí, Crê Somente, esse belo louvor abençoado aí para o nosso irmão Nego Júlio, tá bom? Irmão Betinho, aquele abraço, muito obrigado, meu irmão. Continue aí na sintonia do programa, tá bom? É um prazer ter o senhor como ouvinte do programa O Melhor do Louvor Evangélico. Como também o nosso irmão Nego Júlio, né? Irmã Francisca, que estão aí sempre na sintonia do programa. E eu quero mandar aqui um meu alô especial, né? Para o meu irmão Ramos, lá na Paraíba. Não esqueci de você, rapaz. Você é número um, né? Sempre que está, que abre o programa, já vem logo aqui as suas mensagens, né? A do irmão Betinho da Sucan. Então, vocês são número um, tá bom? Mas o nosso irmão Ramos está aí na sintonia do programa, ligadinho, né? Desde o início. Alô, irmão Ramos, aquele abraço. Deus abençoe poderosamente. Eu acho que no dia que você não mandar a sua mensagem, né? Dizendo que está ligado no programa, eu vou ficar preocupado, né? Mas até então, quase 5 anos de programa, e depois que o irmão Ramos pegou o número aqui da rádio, né? Ele tem sido muito fiel ao programa Melhor do Louvor Evangélico. Aquele abraço, irmão Ramos. E ele manda aí um alô especial para o Chico do Doutor, também para o irmão Louro da Betânia. Ele manda um abraço aí pro irmão Nego Júlio, pro irmão Betinho da Sucan, deixa eu ver mais, pro pastor Ronaldo, né? Que Deus abençoe aí essas pessoas aí que o nosso irmão está mandando aí esse abraço todo especial. Irmão Ramos, Chico do Doutor, acabou de mandar aqui a mensagem, tá? Avisando aí que amanhã o programa Sintonia Gospel, né? Está no ar, tá bom? Então amanhã, a partir das 6 horas da manhã, liga o seu rádio na Cultura FM e você vai ouvir aí o Chico do Doutor trazendo aí o programa Sintonia Gospel, tá bom? Então que Deus abençoe, tá dado o recado. E também, irmão Ramos também manda aí o alô especial pro Alisson, né? Alô, irmão Alisson, aquele abraço, irmão Rony Eres, tá bom? Deus abençoe. Também ele manda aí um alô especial para todos os seus filhos e netos, né? A Jamile, a Janaína, né? A Jomara, o Flávio, o Gerson, né? E também, deixa eu ver mais, o José Carlos, né? A Dona Marlene, a Dona Mariana, a Sofia, a Eloá, a Vitória, a Alice, o Gabriel, que estão aí sintonizados, né? Alô, seu Pio, né? O seu Pio, deixa eu ver mais quem é a dona Neta, né? O seu Claudenor, a dona Dulcineia, o seu Valderei, que estão aí na sintonia do programa. Aquele abraço, que Deus abençoe aí poderosamente o seu Cristiano, né? Estão ligadinhos, todos nossos irmãos. Que estão ligadinho conosco ali na Paraíba, o cantor Leonardo, né? Leonardo, que está na sintonia do programa, Leonardo Marinho, né? Aquele abraço, tá bom? Deus abençoe poderosamente também a sintonia amiga de vocês. E o irmão Ramos pede Jair Pires, a mensagem da cruz, tá? Então eu vou colocar aqui especialmente a pedido aí do nosso irmão, né, que está oferecendo para todos os ouvintes, né, que estão aí na sintonia, pela qual eu citei o nome, falei, né? Então recebam aí com muito amor e carinho esse louvor do Jair Pires, tá bom? Oferecido pelo nosso irmão Ramos, a mensagem da cruz.

Muito bem, nós estamos de volta, né? Jessinho cantou aí Avisa, né? Esse louvor o Chico pediu no sábado passado, ele estava em Rio Branco e a internet não me ajudou naquele sábado, né? Mas foi um hino também que eu me chamou muita atenção, gostei muito do louvor, mas infelizmente não deu para tocar todo, né? E agora eu decidi aqui colocar ele, mas é muito bonito, né, esse louvor. É, Jessinho, é o título do hino Avisa, tá bom? Que Deus abençoe aí poderosamente. Também nós ouvimos o Toninho de Aripibu, né, cantando A Mulher e o Cachorro. E antes do Toninho de Aripibu, nós ouvimos aí o louvor A Mensagem da Cruz, né? A pedido aí do nosso irmão Ramos, lá na Paraíba, que está aí na sintonia do programa. Aquele abraço, irmão Ramos, Deus abençoe poderosamente a tua sintonia, amiga. Que Deus abençoe poderosamente, tá bom? É um prazer tê-lo como ouvinte do programa o melhor do Louvor Evangélico. Continue aí ligadinho conosco, que Deus abençoe de uma forma poderosa. E eu vou atender aqui o pedido do Chico, do doutor, né, que está aí na sintonia do programa. Ele pede aqui um louvor com, deixa eu ver, Jessé Aguiar, né, Alívio. Então nós vamos estar colocando aqui a pedido aí do nosso amigo, irmão, né, Chico, do doutor. Ele quer ouvir Jessé Aguiar cantando Alívio, tá bom? Pediu e ele vai ouvir.

É, muito bem, nós estamos de volta, né? Nós ouvimos aí Jessé Aguiar cantando Alívio, né? Especialmente aí para o nosso irmão e amigo Chico do Doutor, que está aí na sintonia do programa. Aquele abraço, Deus abençoe. Também quero mandar aqui o meu alô especial aos nossos irmãos, né, que estão sintonizados conosco lá no porto da nossa cidade, estão ancorados aí em sua embarcação. Muito obrigado pela tua sintonia, amiga. Você da Cidade Baixa, Cidade Alta, Pantanal, Mangueiral, Portelinha, Nova Esperança. Também você do bairro São Francisco, bairro do Ednel, Ouro Verde. Aquele abraço, Deus abençoe grandemente a tua sintonia, amiga. Anderson Freire canta Raridade.

É, muito bem, nós estamos de volta, né? Anderson Freires cantou aí pra você esse louvor abençoado, né? Anderson Freire cantou aí pra você, raridade, tá bom? Que Deus abençoe grandemente a tua sintonia, amiga. Você que está aí na sintonia do programa, aquele abraço, Deus abençoe. Você que está ligadinho conosco, você da cidade, você do interior, você dos igarapés, das aldeias indígenas, aquele abraço, Deus abençoe grandemente a tua sintonia, amiga, tá bom? Mas esqueci de parabenizá-los, os aniversariantes, né? Mas você que é aniversariante do dia 26 de setembro de 2026. Os parabéns vai para você, tá bom? Está aniversariando na data desse dia de hoje. Deus te abençoe que esta data se repita por muitos e muitos anos. Quero parabenizá-lo, o pastor Hernandes, né, que completou ano ontem. Tiveram lá na casa dele, né, fazendo lá um assado, uma confraternização. Deus abençoe, pastor Hernandes, que Deus lhe proteja, lhe dê muitos e muitos anos de vida e restaure a sua saúde, tá bom? Deus abençoe grandemente. Silêncio, tá bom? É um louvor que nós vamos ouvir nesta tarde. Abençoada. Lene Silva canta Silêncio.

0: É, muito bem, nós estamos de volta, né? Nós estamos de volta, eu aqui, você aí. Este é o meu, é o seu, é o nosso programa, o programa Melhor do Louvor Evangélico. E já estamos chegando ao final, né? Já estamos chegando ao final do programa, já são 15 horas e 4 e 1 minuto, né? É 3 horas e 1 minutos, então estamos chegando ao final do programa. Eu quero agradecer você que ficou aí na sintonia do programa, tá bom? Você que ficou conosco, tá bom? Aquele abraço, Deus abençoe de uma forma poderosa pela tua sintonia, amiga. Foi muito bom ter você aqui. Você que mandou a sua mensagem, tá bom? Você que ficou ligadinho conosco, muitíssimo obrigado pela tua sintonia. Se Deus nos permitir, né, estaremos de volta. É no próximo.
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0: Estaremos de volta no próximo sábado, né? Trazendo o programa O Melhor do Louvor Evangélico para você que está aí na sintonia do programa. Vamos somente colocar aqui mais um louvor para os nossos ouvintes, né, que estão aí sintonizados no programa Melhor do Louvor Evangélico. Vamos ouvir aí um corinho abençoado.

Muito bem, nós estamos de volta e estamos finalizando o programa, tá bom? Quero agradecer muitíssimo a tua sintonia, amiga, você que ficou ligadinho conosco, tá bom? Aquele abraço, Deus abençoe e se Deus assim nos permitir, no próximo sábado, a partir de 1:30 da tarde, estaremos juntos, eu aqui, você aí, para apresentarmos, né, o programa Melhor do Louvor Evangélico, tá bom? Não esquecendo, amanhã o Chico do Doutor estará de volta, né, com o programa Sintonia Gospel. Então, a partir das 6 horas da manhã, ligue o seu rádio, mande a sua mensagem, tá bom? Para o Chico do Doutor, e você vai ouvir aquele belo programa nas manhãs de domingo, tá bom? Deus abençoe e até o próximo sábado, se Deus quiser.

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0: Ali também, os senhoras e senhores.
1: Xande Avião, obrigado.
2: Ah, canção rei!
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2: Despeito.

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Cadê o grito dos apaixonados do moído do original? 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

0: Leite Romano!
1: Jefferson Moraes!
0: Vambora! Ao vivo? Tá gravando? Só presta assim. É. Simbora! É por isso que eu digo: o nome dele é M10 aí.
2: Puxa, M10! Tô invadindo aqui agora, viu?

0: Obrigado.
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0: Que isso? Muito obrigado, compadre.
1: Quem gostou dá um gritão aí.
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